senhores, esta Lisboa de outras eras, dos cinco reis das esperas e das touradas reais, das festas, das seculares procissões, dos populares pregões matinais, que já não vão

Amor de Mel, Amor de Fel, um poema de Amália Rodrigues, música de Carlos Gonçalves. À aventura, merci.